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1: Alô, pisca!
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4: 4 e 4. 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
5: 5 e 3. 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
2: 6:02.
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1: Ventura! É isso mesmo, estamos chegando, abrindo as portas, porteiras, tramelas, janelas, para que você possa entrar, para tomar aquele café gostoso com a gente, para se sentir em casa, porque a partir de agora tem muita moda sertaneja aqui na programação. São 7:06. Relógio que atrasa não adianta, eu vou informar a hora certa para você, principalmente neste último domingo do mês de agosto, 30 de agosto de 2026. Sejam todos bem-vindos, bem-vindos. Estamos aqui no centro da cidade, aqui na Rádio Ventura FM, no coração de Lençóis Paulista, na Geraldo Pereira de Barros, para toda Lençóis Paulista e também para toda a nossa região. Já cheguei, aí sim, o meu alazão tá amarrado aqui na porta da rádio. Hoje eu vim a cavalo. Ai, que coisa boa demais, já amanheceu, o sol não está exposto no céu de Lençóis Paulista, mas o clima tá propício para que nós possamos tocar muita moda sertaneja para você que gosta da moda raiz. Estamos aqui para defender a cultura da moda sertaneja. Quando nós estivermos aqui, você pode ter certeza que nós vamos jogar o baile no fundo do poço para trazer cheio de saudade, ok? Porque esse programa estilo caipira, nós não mistura macarrão com melancia, não. Aqui nós somos do tempo que manga e leite fazia mar, viu, gente? Agora tá tudo ao contrário, hein? Liberou já, gigante? Claro que sim, 3264-9090, tá liberado para você. E também, além do 3264-9090, o nosso fixo aqui, ó. Eu gosto de frisar, de repente você não tem a rede social, você não tem o zap. Nós estamos à disposição aqui. Você vai falar com o apresentador mesmo aqui, através do telefone fixo. Se você discar 3264-9090, vai tocar do meu lado esquerdo aqui. Eu vou atender você com muito carinho, muito respeito. São 7:08. Vamos tocando, tocando muita moda sertaneja. Vou começar bem. Travesseiro molhado, ó. Opa, moda bonita demais. Tá tudo bem com vocês? Agora sim, nós vamos voltar no tempo. Só modão!

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2: Mais perto de você, bom dia. Epa, aí sim, gigante. O que você, você começou bem? Começamos com o, quem cantou agora foi o Candeeiro da Fazenda com Tião Carreiro e Pardinho. Travesseiro molhado com o Crioulo Juvenil, moda boia aqui mesmo. Ah, que o tempo não para, o tempo não para. Nós vamos tocando, tocando muito mais música, tocando muito mais saudade. Deixa eu dar um alô especial para um grande amigo nosso, o Zé Carneiro. Ô Zé, tá tudo bem com você? Obrigado pela sua participação. Aí ligou pra cá no 3264-9090, falou com a gente aqui, falou com a nossa equipe e tá mandando um alô especial pra todo mundo que gosta de moda sertaneja. O João da Coprólio, lá de São Manuel também, né, João? Tá tudo bem com vocês aí? Bom dia, bom domingo, obrigado. Ele disse pra mim que é o seguinte, o gigante pode mexer em todas as rádios da região que não encontra uma rádio que toca moda sertaneja como você toca a verdadeira moda caipira. Valeu, João! Ele tá mandando um alô também pro... Pra quem que é mesmo? Marquei aqui. Não tô entendendo nem minha letra, rapaz. São 7h17, porque é lógico que atrasa não adianta. É o Vanrela, né? Então um abraço especial pro Vanrela aí de São Manuel também participando com a gente. Deixa-me ver aqui, o Carlos Zambiro tá mandando um alô pra todos nós. A Vanessa Nogueira, bom dia. Tudo bem, Vanessa? Tá tudo bem com você? Obrigado pela participação. Olha, Jaú, que audiência que nós temos lá, rapaz. A Fátima e o Paulo Piva também mandando aquele alô. Valeu, gente. Obrigado, vocês estão mandando aquele alô especial pra todos nós, hein? Olá, bom dia, aí, Potunduva. Grande Potunduva.
3: Bom dia, gigante. Dia. Bom domingo.
2: Opa.
3: Estamos curtindo a moda sertaneja.
2: Opa, aí sim, ó.
3: Tudo de bom, Cian.
2: Valeu.
3: João Bueno, Airosa Galvão,
2: aí,
3: Jaú.
2: Aí sim, Airosa Galvão, Jaú. Abraço, viu, João? Obrigado, você tá mandando aquele alô pra todos nós também. Deixa-me ver aqui. Olá, bom dia.
4: Bom dia, gigante. Bom dia, Aventura. A Zé Rondina de Buribi, eu queria ver a música com uma varanga e ranchinho, saudade de Ouro Preto. Terecê Paiene, Campaque com o Júnior da Tapera, Marizão Saúde e o Marquinho Pirueiro. Obrigado,
2: Vigão. Ah, eu não sei se vai ter essa moda aqui, mas nós vamos procurar, viu, o Zé Rondina? Um abraço pra você. Gerardo Jordão também tá mandando aquele alô pra todos nós aí. Obrigado pela participação. Ó, o Décio, rapaz. Ô, Décio, Décio Bahia, tá preparando, tá descascando aí, cebola. E tá curtindo a programação aqui, o programa Estilo Caipira, né, Décio? Um abraço aí, obrigado, viu? Décio Bahia, grande Décio Bahia. Agora a hora certa, são 7h18. Relógio que atrasa não adianta, não. Deixa eu ver quem tá mandando um alô pra todos nós também. Olá, bom dia, bom domingo. É o pessoal lá, olha, Germano, rapaz, lá de Bauru, que audiência, hein? Que audiência tremenda que nós temos na região, que graças a Deus... É isso mesmo, nós tocamos moda boa. Reinaldo Pini, tá tudo bem com você? Obrigado pela participação, o carinho da audiência também, o carinho que o ouvinte tem por toda a equipe aqui da 90, por toda a Rádio Ventura FM, e também a gente retribui esse carinho especial para todos os nossos ouvintes. Um abraço, viu, Reinaldo? Aí ele vai falando, ele vai digitando, rapaz. Estamos nos trabalhos, estamos trabalhando, opa, aí sim, hein? Isso é bom demais. Tem mais participação aqui, gigante? Olá, bom dia.
5: Bom dia, meu amigo gigante. Tá com uma modona aí pra nós aí, Tião Carreiro, pra nós iniciar esse domingão abençoado. Manda um alô aí pra nós aqui da Luarte aqui, um alô pro meu pai que tá tocando no Rosa, Devanil. Tchau, obrigado.
2: Valeu, um abraço especial. E o Guilherme Dias, valeu, Guilherme, um abraço pra você também, obrigado pela participação. Olá, bom dia.
6: Bom dia, cara, tudo bom pra vocês aí? Adoro seu programa de domingo, nossa, que programa maravilhoso.
2: Bom demais.
6: Melhor programa que eu assisto de domingo é vocês.
2: Olha só.
6: Coloca pra mim do Renexo Alemães, qualquer música dele pra fazer um favor, beleza?
2: Mandar,
6: eu feliz pra todo mundo que tá ouvindo e pra você também.
2: Ô, Irda da Platânia, tá mandando um alô pra todos nós. Obrigado, Irda. Um abraço pra você também. Bom dia.
7: É aniversário do pai hoje, do Kim Lourenço.
2: Ô, Kim Lourenço, rapaz. Kim Lourenço faz aniversário hoje, recebendo os cumprimentos dos familiares aí. Obrigado, Jean, que em Lourenço, esse aí sabe o quanto é difícil carregar cana nas costas, hein? Nós carregamos cana nas costas junto lá no Arto da Barra Grande, rapaz. Saudade, hein, Kim? Um abraço. Esse acompanhou todas as fases, todos os processos, né? É bituqueiro, cana nas costas, carregadeira, depois foi pro caminhão. Esse sabe a lida. Valeu, Kim. Faz aniversário hoje, recebendo os cumprimentos dos familiares e também da nossa equipe, desejando tudo de bom aí pro Kim Lourenço. Tá fazendo aniversário hoje, vai trazer bolo pra nós aqui. São 7:21, hora certa. Ei, Kim Lourenço, as duas balas de prata aqui, ó.
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2: Opa, essa é o Zig Zag, ó.

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0: É, o estilo caipira toca muito mais moda sertaneja pra você, porque é lógico que atrasa, não adianta, gente. Vamos formando a hora certa, são 7:32. Oh, aí sim. Pessoal, vai mandando mensagem, vai participando com a gente aqui, deixe-me ver aqui. A Mariazinha, a voz de benzedeira, lá de Ariope, bom dia!
2: É isso aí.
0: Ô, meu Deus, cadê a dona Mariazinha gigante? Libera ela, bom dia!
2: Bom dia, Carcia, Mariazinha, tudo bem?
0: Ô, Mariazinha.
2: Gostaria de ouvir a moda com Zico e Zeca, Capelinha do Chico Mineiro.
0: Olha só.
2: Ofereço pra todo o povo de Lençóis, Areópolis, pro Ninho Cadete, que foi grande amigo nosso, a mãe dele, o pai dele. Ele brincava com meu filho Zé todo dia, fomos vizinhos muitos anos. Um abraço pra ele, pra todos os familiares aí da falecida Dóia Cadete, né? Grande amiga da gente,
0: aí,
2: que Deus
0: importante.
2: Tem em bom lugar, né? É isso aí, um lindo dia pra você, muito abençoado.
0: Obrigado.
2: Viu?
0: Obrigado,
2: pra
0: dona
2: todos
0: Mariazinha.
2: Vocês da aventura, um bom dia a todos.
0: Voz macia, voz de benzedeira, pai, canta bonito, dona Mariazinha, pai. Uma dupla sertaneja do passado é o Canoeiro e a Mariazinha. Lá de Ariope. Ei, Mariazinha, um abraço pra senhora. Obrigado pela participação. Obrigado pela audiência de sempre. Tem mais participação. Ariope, estamos com uma audiência tremenda lá. Olha. Opa!
3: Bom dia, gigante.
0: Dia.
3: Aqui é o Paulinho Capivara de Ariope.
0: Fala, Paulo Capivara.
3: E eu vi a música do Tio Dói de Sampaio. Moleque Sapeca. Ofereceu lá pro Sapeca. Bar do Cabelo, lá em Ariópolis. Sou um de Ariópolis. Tô trabalhando aqui na pedreira, no Freio do Guedes.
0: Oi, que bom.
3: Um abraço. Querido.
0: Aí, com Deus. Aí, carregando pedra aí. Um abraço. Obrigado pela participação. Obrigado pela audiência. Opa, tem mais gigante? Claro que tem. Deixa eu ver aqui quem tá mandando aquele alô pra todos nós aqui. Hoje é um dia especial, rapaz. Dia 30 de agosto, rapaz. Tem bastante gente boa fazendo aniversário, inclusive esse camarada aqui. Olá, bom dia!
4: Ô, Carlinho,
0: oi.
4: Tá bom? Marcelinho Lourenço.
0: Fala,
4: Marcelinho.
0: Marcelinho Lourenço, paizão, faz aniversário hoje aí sim. Esse menino, esse é caboclão lá do fundão. A Varginimba, não é? Lourenço, um abraço pra você, obrigado, viu? Um abração de coração, sucesso pra você, viu? Muita paz, saúde, esse caboclão simples demais, rapaz. Eu vou dizer um negócio pra você, rapaz. Isso é mais simples, rapaz, do que muro sem reboque, rapaz. Kim Lourenço, um abraço, obrigado, viu? São 7:34, esse aí, rapaz, eu já carreguei cano nas costas com o Kim Lourenço, rapaz. Ele carregava do lado do caminhão e eu do outro. São 7:34. Ok, valeu, viu? Participação, obrigado, viu? Depois você traz um pedaço de bolo pra nós aqui, que tá valendo. Ei, Marcelinho, um abraço pra você também, obrigado, sucesso aí.
5: Bom dia, Cia.
0: Dia.
5: Tudo bem por aí?
0: Bom.
5: Manda uma música aí pra todo mundo que tá no mundo, um abraço pra você, Cia.
0: É, Ademir. Fala, Ademir.
5: Que sorrura da Deus. Põe eu no sorteio aí.
0: Ô, Ademir, hoje esse apresentador aqui é o mão de vaga, o munheca, mas não tem sorteio hoje, mas tá valendo. E sim, que hora que é, gigante? São 7:35, a hora certa. Deixa eu dar um alô especial também, deixa-me ver aqui. É muita gente participando, né? Graças a Deus, a audiência é tremenda. Pô, vamos agora de moda sertaneja, moda bem raiz. Olá!
6: Bom dia, gigante.
0: Oi.
6: Bom dia pra todos os lençóis. Aqui quem fala é o Maurão.
0: Fala, Maurão!
6: Manda uma do Gini Geno pra nós aí, assino com X.
0: Hoje.
6: Um bom dia pra todos os lençóis.
0: Maurão,
6: tamo junto.
0: Valeu, Maurão, um abraço pra você. Se eu esqueci de alguém, repete a mensagem, por gentileza. Tá uma loucura isso aqui, tá uma doidura isso aqui. Olá, bom dia!
6: Compadre, bom dia,
0: compadre.
6: Tamo aqui, hein?
0: Opa!
6: Chegamos da Tapera.
0: Tapera.
6: Tamo em Boribi. Só vitória, hein?
0: Tapera queimado. Um abraço. Obrigado, compadre Marcos Saviano. Bom domingo pra vocês. Ô Zé Mira, rapaz. Ô Zé Mira. Tá tudo ok, Zé? Obrigado. Viu? Um abração de coração. Sucesso pra você também. Zé Mira, tá... mandou um áudio. Será que esse áudio de agora, rapaz? Deixa eu ver. Duas mensagens não lida, rapaz. E aí, Zé? Será que você mandou agora? Mas eu vou tocar. Bom, Zé Mira, tá tudo bem com você? Obrigado pela participação. Tem mais. Deixa eu ver, o pessoal tá viajando, né? Deixa eu ver. Ô, Vlamir Leda, um abraço pra você. Pai, tá indo pra onde, pai? Fala pra mim pra onde você tá indo aí, que de repente aí embarca também, arreia o burrão e sai galopando, tá bom? Tá mandando uma foto pra gente aqui, deve ser da rodovia, Marechal Rondon. São 7:36, ó que moda que eu gosto demais, ó. Opa, essa moda entrou a repique da viola aqui, ó. Vamos lá, 3, 2, 6, 4, 90, 90. É, tem muita coisa boa acontecendo na região aqui, nós vamos tocando essa moda sertaneja pra você que gosta de modão raiz. A botina aperta no pé, viu? É o Leoncio Leonel? Aí é só levantar o volume pro pessoal curtir junto com nós, né?

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1: É o lugar que toca muita moda sertaneja, muita moda caipira. São 7h48, bom dia. Estamos apresentando para toda Lençóis Paulista e também para toda a região o programa Estilo Caipira, com muito modão. Aqui não é no mistura macarrão com melancia, não. Olá, bom dia!
3: Bom dia, Carlinhos.
1: Oi.
3: Bom dia, família Ventura.
1: Bom dia.
3: Por cá, o Ademir falando.
1: Ô, Ademir! Bom dia.
3: Tá bom, Carlinhos. Carlinhos, um abraço pra todo o pessoal aí de Ariópolis, Macatuba, São Manuel.
1: Ô, povo.
3: Pratânia, meu pai lá da Pratânia. Todo mundo, seu Raimundo por aí. Tá bom, Carlinhos, manda um modão pra nós aí. Um
1: abraço.
3: Ótimo dia.
1: Obrigado, obrigado pela participação, audiência. Ó, o Preto também, rapaz. Ô, Preto, olá, bom dia.
4: Bom dia, gigante.
1: Oi.
4: É o Preto do Jardim Carolina que tá falando.
1: Fala, Preto.
4: Na escuta do seu programa, hein?
1: Tá bom, Pretão.
4: Um abraço pro meu irmão Rogério, lá de Macatuba, pro meu irmão Carlos. Trabalho no posto Elefantinho. O meu irmão Rodrigo da Secap. E pro meu amigo Talarico, lá da Fazenda Boqueirão.
1: Valeu.
4: Um abraço pra vocês aí.
1: Alô, Preto.
4: Dia.
1: Um abraço, obrigado. Preto. Obrigado pela participação, obrigado pelo carinho, obrigado pela audiência, hein, Preto? Aí sim. Ô, Preto, Jardim Carolina, todo mundo ligado, todo mundo curtindo, todo mundo sintonizando a melhor, curtindo o modão sertanejo, porque aqui não tem frescura, não. Vlamir Leda, um abraço pra você, boa viagem. Tá voando aí, ó. Cortando o chão, dando uma carona pra gente. Será que eu esqueci de alguém? Deixa eu puxar aqui. Ô, bom dia, meu amigo Cião. Hoje é aniversário do Kim Lourenço. Manda um abraço pra ele. Obrigado aí. Ô, abraço, Sirvininho. Fala, Sirvininho. O Kim Lourenço faz aniversário hoje, rapaz. Recebendo os cumprimentos dos amigos, dos familiares da nossa equipe, equipe do Estilo Caipira. Alô, Sirvininho, um abraço pra você, viu? Obrigado, bom domingo também, 7h49. Resumindo, faltam 11 pras 8, hein? Até as 9 horas tem muita moda sertaneja pra você. Até as 9 horas tem muito modão, modão é aqui. Deixa eu ver aqui, o gigante, bom dia, tá tudo bem? Tá tudo bem? Eu e o Paulo Piva já estamos voando também, cortando o estradão e ouvindo a programação da 90. Dando uma carona pro gigante, hein, né, Fátima? Um abraço, Paulo Piva, bom domingo pra vocês. Obrigado pela participação aí. É, gigante, tempo não para, o tempo não para, e o tempo não para. Nós toca muita moda sertaneja, muita moda boa pra você que gosta de modão aí, tá certo? Deixa eu me ver aqui, rapaz, não tá rodando aqui. Haha, gigante, e aí? 3264-9090, mande mensagem ou pode ligar pra cá, nós estamos à disposição pra atender você. Se quiser ouvir minha voz, é só ligar no fixo nosso aqui que tá funcionando, tá todo vapor. Faltam 10 pras 8, oh, é a hora certa, é a hora de tocar muita moda boa, muita moda sertaneja pra você que gosta de modão, pra você que gosta da boa música, pra você que gosta aí, do que você gosta mesmo, de curtir moda boa, é aqui, gosta que eu jogo o bar no fundo do posto lá, cheio de saudade, tô tentando achar um rato aqui, apareceu aqui. Meu amigo, minha amiga, você que me ouve nesse exato momento, preste atenção. 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No zap eu não consigo atender a ligação, só no telefone fixo, vai ligando, né, Coruja, um abraço pra você, Coruja, obrigado pela participação.
5: Bom dia, gigante.
1: Oi.
5: É o Coruja.
1: Ô, Coruja.
5: Manda um alô pro Zé Carlos do posto Tigrão e Jacaré.
1: Aí, obrigado. Aí, valeu, um abraço, Coruja. Obrigado pela participação, obrigado pela audiência. Bom dia, Carlos Cian. Deus abençoe a todos nós. O Fião, rapaz, o filho do finado João Barbudo. Toca uma música pro pessoal aqui do PHD, Torta de Filtro, Usina Barra Grande. Abraço, obrigado, viu? O José Oliveira, mais conhecido como Fião, é o filho do finado João Barbudo. Toca muita moda, ó. Escuta pra vocês verem, modão bom é aqui, ó. Se quiser modinha, pode trocar de estação, viu? Eu não toco essas modas de hoje em dia, não. 7h53, hora certa.

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4: É, o estilo caipira só tem moda boa, moda caipirona mesmo, pra você que gosta de modão. Bom dia! Opa, deixa eu ver quem tá. O Zu aí, tá marcado só Zu aqui, rapaz. Um abraço, viu? Obrigado, você tá mandando um ok pra gente. O Jaime Mexicano também tá mandando um alô pra todos nós, é Jaime, obrigado. Olá, bom dia, gostaria de pedir uma música. O cantor é o cacique Pajé Pito de Palha, meu pai chama Pedro Mergulhão. É, e oferece pra todos os terceiros da Zilor. Ô, Pedro Mergulhão, quem tá mandando um alô pra nós é a Tiziana, Tiziana Angélica Mergulhão. Um abraço, viu, Tiziana? O pai dela, meu grande amigo Pedro Mergulhão, tá lá escutando a programação. Acho que ali é Jardim Príncipe, né? Se não me falha a memória. Pedro Mergulhão, tá tudo bem com você aí? Pra toda a família Mergulhão também, obrigado. Daqui a pouco nós vamos atender o pedido. Obrigado, viu, Tiziana? Você tá mandando aquele alô especial pra todos nós. Olá, bom dia!
5: Alô, gigante, bom dia, bom dia. Você tá bom?
4: Bom.
5: Eu, gigante?
4: Oi.
5: Toca um modão pra nós aí. Pode ser fogão de lenha. Manda um alô pra nós aqui do Alto Posto Tigrão. Tá eu aqui, tá o Zé Carlos, tá o Baiano.
4: Povo,
5: o Coruja tá aqui enchendo as paciências nossa aqui. E manda pra todos o pessoal que tá aí na, fazendo as caminhadas em Lençóis Paulista, aí, o pessoal da Bracel, o pessoal da Unimed, falou?
4: Valeu, um abraço.
5: Um grande abraço.
4: Obrigado.
5: E pra todos que estão nos ouvindo aí hoje. Obrigado, um grande abraço a todos aí.
4: Obrigado pelo carinho, audiência de sempre, tem mais participação aqui, meu grande amigo. Esse eu gosto demais desse menino aqui. Esse é um meia esquerda, bom de bola. Ah, Ari, tá tudo bem? Então libera o Ari pro ouvinte aí. Valeu, Ari!
6: Bom dia, Cian. Tudo bem, meu irmão?
4: Bom, meu irmão.
6: Cian, toca a música do meu tio aí. É a música do Jorge Pinheiro. É. Que escreveu? É. Hei de Vencer. Se você lembra? Irmãos do Campo que canta. Lembrando você? Hoje eu vou estar no Bar 25. Fazendo um sonzinho. Parece por lá, na Sonoma. Ok, meu irmão, abraço.
4: Valeu, opa.
6: Deus aí, bom serviço aí.
4: Bar da 25, rapaz, tem show, Ari, show, Bar da 25, vai estar super lotado hoje a partir das 3 horas, Ari tá convidando todo mundo, né, Ari, meu grande amigo, rapaz. Você é irmãozão mesmo, né, de coração, gosta demais de modão sertanejo. Valeu, Ari, um abraço. O César Jordão também tá mandando um alô pra todos nós, deixe-me ver aqui, tem mais participação. Olá, bom dia.
7: Bom dia, gigante, aqui é o Carlos de Paraguaçu Paulista.
4: Ô, Carlos.
7: Eu queria mandar uma música lá pro Adão. Lá da padaria Trigal. Milionários é rico, rei sem trono.
4: Valeu, um abraço. Geraldo Jordão também tá mandando um alô especial pro Marcião Almeida. Fala, Marcião, bom dia. Marcião do Isso Filme. O repique da viola, nós estamos mandando um alô especial, espero não ter esquecido de ninguém aqui, deixe-me ver aqui, gigante, estamos ligados, Marcão, ô Marcão, a dona Lídia também, bom dia, eu gosto demais de moda sertaneja, são 8:09, hora certa, bom dia Zezinho Jordão, olha só Jordão que hoje, mas Zezinho Jordão, Gerardo Jordão, César Jordão, Pedro Jordão, ah, Dito Jordão, quanta gente boa curtindo a programação. Bom dia, Zé. Zezinho Jordão, isso é gente boa demais. Tem mais modão sertanejo pra vocês aqui. Eu gosto demais dessa moda, viu? Eu gosto demais. Pito de Paia, quem canta é o Cacique Pajé. Modão é aqui, ó.
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0: Aí sim, o gigante do rádio ao vivo até as 9 com estilo caipira. Depois nós vamos emendar com o Domingão Ventura. São 8:18, hora certa. É bar do fundo do poço, é cheio de saudade, hein? Misturando macarrão com melancia. Não, aqui não, né? Compadre Marcos Saviano mandou uma foto aqui de um canivete e uma paia, rapaz. Tá fazendo um pito lá. Ô, compadre, cigarro de paia hoje vai bem. Aí sim, 8:19, hora certa. Olá, bom dia.
2: Bom dia, Cial Dito Carvão. Olha aquela musiquinha franguinho na panela.
0: Ô, Dito, musiquinha Dito Carvão. É um musicão, rapaz. São 8:19, hora certa. Deixa eu dar um alô também especial pra todo mundo que tá curtindo aí. Alô, bom dia. O Claudinei Mariano também mandando aquele alô pra todos nós. Olá, bom dia.
3: Bom dia, gigante. Bom dia, Ventura. Ô, gigante. Um bom domingo pra nós aí, meu irmão. Manda um modão aqui pra nós aqui na chácara do Corvo Branco 2, aqui. Todo o pessoalzão aí que curte o programa aí. E coloca alguma aí da programação aí que ele tirar o tatu do buraco aí. Aquele tempo antigo. Só nós gosta, né, gigante?
0: Aí sim, hein, Tinha?
3: É, forte abraço, meu irmão.
0: Um abraço, obrigado.
3: Tamo junto aí.
0: Obrigado pela participação.
3: E bora curtir o domingão.
0: Bora. Bom domingo pra você também. Obrigado pela participação.
4: Bom dia, gigante. É o Altair de Borebi.
0: Fala, Altair.
4: Tá com um modão aí que se chama o Coitelinho. Com pena branca e chavantinha.
0: Valeu, um abraço, Paulo Carvalho. Obrigado pela participação também. É o Elcio aqui, rapaz. Libera o Elcio aí, bom dia. Não apareceu nada aqui, Elcio. O áudio seu não tô conseguindo abrir aqui, ok? Valeu pela participação, valeu pelo carinho, audiência de sempre. Aqui a gente vai atendendo todo mundo com maior respeito, maior carinho, né, Elcio? Um abraço pra você também. São 8:20, hora certa. 8:20. A gente vai atendendo todo mundo com muito carinho, o telefone vai tocando. Tá uma loucura isso aqui hoje, gente. É a participação, a audiência é líder, é campeão de audiência. Você tá preparando o almoço seu e ainda não? Então não faz isso não, não prepara não. Fica tranquilo, você vai pegar o seu telefone agora e vai ligar no 3263-4860. Vai encomendar um frangão assado do Val Fonseca, o melhor, maior frango assado da cidade, né, gente? Esperando por você, tá lá o primo do peru. 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Vai rodear fogão, nada, ficar descascando alho e cebola, hoje não é dia disso aí não. 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Não consigo pegar o telefone, não tem problema, não. É só ligar para cá que eu passo para você. Mauri Bonsoni, tá tudo bem, Mauri? Bom dia. Estão mandando. E essa é sua aqui, gigante, ó. Ai, ai, ai, ai, ai. Que é isso, rapaz? Ai, ai, ai, ó, o Décio Bahia lá, rapaz, tá fazendo um costelão agora. Deus Pai Todo-Poderoso, Criador do Céu e da Terra, bom dia. Eu gosto demais dessa moda que vou tocar agora, ó. Lourenço e Lorival, presta atenção pra vocês verem só.
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0: Quem que não se recorda desse modão, hein? Isso é antiga, é das antigas, é dos discos ainda, hein? 8:22.

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1: É o lugar do modão, porque é lógico que atrasa, não adianta, vou informando a hora certa pra você, são 8:35. É isso mesmo, pessoal, vai interagindo, Babini. Babini, tá tudo bem com você, Babini? Obrigado pela participação, meu grande amigo Babini, tá lá no sítio do Pulador, rapaz. João do Pulo também, né, João? João do Pulo pediu um modão, gosta demais, vou tocar daqui a pouco com você, tá bom? São 8:36, hora certa. E a gente vai tocando e tocando muito mais música, muito mais sucesso, muita moda antiga aqui na programação, no estilo caipira, neste último domingo do mês, agosto, hein, gente? Mês de agosto foi difícil passar. Pessoal dos antigos fala que é o mês do cachorro louco. Ai, ai, ai. Ah, Deus Pai Todo-Poderoso. Olha, meu amigo, você que tá me ouvindo nesse exato momento, eu preciso dar um alô pra você, ok? 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É só você falar com o meu amigo Piovesan. 8:37, deixa eu dar um destaque especial também, é aniversário de casamento, olha que coisa, quem? O Antônio e a Edith lá do Caju, dia 1º agora, portanto, na terça-feira, eles completam 53 anos de casado. Ô, Edith, Edith do Caju, rapaz, tenho saudade. Eu fui no casamento, faz 3 anos que eu fui no casamento dela, de 50 anos, ela me convidou, eu fui, e hoje fazem 3 anos, terça-feira ela completa 53 anos de casada. Edith, um abraço pra você e também pro Antônio. Muita paz pra vocês dois, viu? E ela tá recebendo a visita da irmã Lídia. A irmã Lídia é lá de São Lourenço, Minas Gerais. Irmã Lídia, um abraço pra senhora. Seja bem-vinda aqui em Lençóis Paulista. O povo acolhendo a senhora com muito respeito, muito carinho, viu? A irmã Lídia, ela tá ouvindo a programação também lá no Caju. Tá na casa da Edith e do Caju. Bom dia, 8:38, tem mais participação. Ô, gigante, é o Paulo aqui de Jaú. Fala, Paulão, um abraço. Deixa-me ver também quem tá mandando aquele alô especial para todos nós. Paulo lá de Jaú, Cláudio Guiari também, Roberto Varoto, dizer, ô, gigante, essa moda, hein? Meu Deus, é antiga demais essa moda, Lourenço Dorival. Valeu, Varoto, um abraço para você, obrigado pela participação. Tem modão, é aqui, ó. Essa moda é bonita demais, são bodas de ouro. Dino Frank mora aí pra Edith e o Antônio lá do Cajó. Que modão, é só levantar o volume.

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5: Aê, só tem modão sertanejo aqui mesmo. Tá tudo bem com vocês aí, Bel Leme? Um abraço, Bel. Obrigado, viu?
7: Ian.
5: Oi.
7: Tudo bom? Aqui tudo bem. Oh. Estou aqui ouvindo esses modão aí. Toca bastante pra me ouvir, sanfona também, tá bom?
5: Ô, Bel.
7: Um abraço pra todos vocês aí.
5: Obrigado, obrigado.
7: Bom domingo pra vocês.
5: Obrigado, Bel Leme, um abraço. Mauri Ponsoni tá dizendo que lá no Caju, audiência total, todo mundo, onde passa, na porta das casas, tá lá o pessoal escutando a nossa programação, valeu, um abraço. Ô, Edivando, saudade do céu, o telefone não para, gente do céu, Deus Pai Todo-Poderoso, hein? Divandão, esse cara tem um carinho, um respeito muito, muito especial. Eu era bem pobre, eu tava quebradão naquela época. Mas... aí ele me convidou pra ser ajudante de motorista, mas... descarregar macarrão. Ai, Divando. Ai, só você mesmo, rapaz. Eu era o melhor, né? Não tinha pra ninguém, né? Eu ensinava os caminhos, as estradas da vida pra ele. Ensinava certinho. Divando, tá tudo bem com você? Obrigado, viu? Eu tava quebrado, tinha uma época que eu tava quebradão, rapaz, desempregado. Ele falou, o que você tá fazendo? Eu falei, nada. Ele falou, então vamos trabalhar comigo. Aí nós fomos trabalhar juntos, né? Era o leão do quê? Meu, leão da serra, né? E o viadinho. Não me lembro agora, fugiu da mente, você acredita nisso, velho? Oi, Divando, tá tudo bem? Um abraço. O leão do norte, rapaz, o viadinho da serra, tá? Aí sim, né? Um abraço, Edivando. Obrigado pela participação, o carinho da audiência. Sabe o carinho que eu tenho por você, né? Edivando, velho de guerra, mãe. Eu, uma vez, a primeira vez que eu fui descarregar um caminhão de acho que 14 toneladas, me lembro até hoje, rapaz. Deus, Pai Todo-Poderoso, à noite eu tomei acho que um vidro de magnopirol de tanta dor no corpo, rapaz. Você tá doido. Ainda bem que as coisas mudaram. São 8h53, hora certa. O Luciano também tá mandando oi pra todos nós. Gigante, vai tocando. É as últimas agora? Então toca o Edilson Zé Goiano agora. É que modão que eu gosto demais, ó. Presta atenção nessa moda pra vocês verem. Bom dia, é o estilo caipira ao vivo. 8h53, relógio que atrasa, não adianta não, ó.

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1: Chegamos ao final do programa de hoje do estilo caipira. Eu volto daqui a pouco com o Domingão Ventura. Beijão, gente. Olha que modão bonito. Escuta pra vocês verem, ó.

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0: vocês. Aí sim, você que estava acompanhando o Estilo Caipira, a partir de agora nós estamos começando com o seu Domingão Ventura neste último domingo do mês de agosto, 30 de agosto de 2026, são 9 horas e 8 minutos, hora certa. Sejam todos bem-vindos, bem-vindos. A partir de agora tem muita moda pra você aqui na programação. Dá pra você fazer a programação junto comigo através do 3264-9090. Aí o pessoal já vai interagindo, vai mandando mensagem pra gente. Oi, tá tudo bem? Olá, meu amigo. É o Sérgio aqui do Açaí. Fala, Sérgio. Tudo bem com você? Ô, gigante, manda um alô especial pro Kim Lourenço. Hoje é aniversário dele. Um abraço especial pro meu grande amigo Kim Lourenço. Quem tá desejando pra ele a feliz aniversário é o Robson. Fala, Robson. Obrigado pela sua participação. Meu grande amigo também, um homem que planta árvores em toda a região, é o Clóvis Zafani. Tudo bem com você, Zafani? Obrigado, viu? Um abração de coração também. Aqui é a Benedita de São Manuel, gigante. Um abraço. Obrigado, Benedita. Sucesso pra você também, gigante. É, manda um alô especial pra todos nós que estamos curtindo a programação. Deixa eu ver, o Ezio, valeu, mandou uma lista aqui. Um abraço, Ezio, obrigado, viu? Um abração mesmo. Espero não ter esquecido de ninguém aqui, rapaz. Tem mais participação. Se eu esqueci, por gentileza, repete a mensagem que a gente atende você com muito carinho. O zap nosso roda muito aqui, ó. Muito rápido, 9:09, hora certa. Bom domingo pra você. O sol exposto no céu do Lençóis Paulista, algumas nuvens. Bastante nuvens, né? Tô aqui trancado no estúdio, não sei o que tá acontecendo lá fora. Porque lá fora você vai ouvir a verdadeira música. A música que toca o coração do ouvinte aqui, ó.
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0: A música de qualidade aqui mesmo. O toque dessa música, eu amo demais, ó. Ó, escuta só, são 9:09, hora certa. Começou o Domingão Aventura, hein? Ó. Ai, demais, Jean Giovanni. Levanta o volume gigante pra arrepiar o ouvinte, ó.

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7: Aí não tem comparação mesmo, bom domingo pra você, obrigado pelas participação, gigante eu ouço esse programa seu todos os domingos. Ah, eu sou aqui de Jaú, a Vera Aguirra. Oi Vera, tudo bem com você? Obrigado, obrigado, seja bem-vinda, sucesso pra você também. Mário Leonel, meu grande amigo. Bom dia, meu grande amigo, gente boa demais, o Mário Leonel. O César Jordão também mandando aquele alô para todos nós. O Edson Veronese, fala Edson, tá tudo ok com você? Obrigado pela participação. Oi, tem mais? Oi!
9: Bom dia, meu amigo gigante.
7: Oi.
9: Esqueceu de mim hoje? Ai. Manda um alô pra Zezé da Rose Presente.
7: Ô, Zezé, esqueci do senão, Zezé. Minha grande amiga Zezé da Rose Presente tá ali ouvindo a programação. Tá tudo bem, Zezé? Bom dia! É loucura total, é muito mais pra você, né? Ô gigante, amigão, o Sérgio aqui do Açaí mandando aquele alô especial pra todos que estão curtindo a programação da Rádio Ventura FM. Bom dia! 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São 9:21, hora certa. 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Comercial Santarém, essa você pode confiar. 9:22. Ô Bahia, ô Bahia, rapaz. O Décio Bahia tá preparando aquela churrascada, hein? Aquele costelão, meu Deus, Deus Pai Todo-Poderoso, hein? Ai, Bahia, Décio Bahia, um abraço pra você, obrigado pela participação também, viu, Décio? Aê, o pessoal lá do Décio, restaurante do Décio Bahia, ali bem pertinho, ali na rotatória, perto do Corpo de Bombeiros e Lençóis Paulista, bom dia. Tá tudo bem, 9:22, hora certa.
10: Bom dia, Ciane.
7: Bom dia.
10: Aqui na Albirama, na escuta. Abraço a todos os ouvintes.
7: Valeu, de Nilson Biasi, pra toda a família Biasi também, obrigado pela participação. Tem muito mais pra você, claro que tem. Tem tudo isso e muito mais, só você mandar mensagem pra gente através do 3264-9090. Vamos fazer o seguinte, deixa eu ver quem tá mandando aquele alô pra todos nós também. Oi, bom dia, meu amigo. Tá tudo bem? Ó, o Oscar, rapaz, Oscar Ferrarese, rapaz. Um abraço, meu amigo. Obrigado, viu? Abençoado domingo pra todos nós. Grande amigo, esse é um cara que a gente tem um carinho muito especial, comandante geral, hein? Oscar Ferrarese, um abraço pra você também, é o mais bonito da família, rapaz. Tem pra ninguém, pegou a boniteza só pra ele, rapaz. Tá tudo bem, Oscarzinho? Se preparando pra esse domingão, hein? Aí sim, hein? São 9:23, hora certa. Gigante, que é isso? Que música é essa que você achou, rapaz? Das antigas, essa é de 97, ó. Bruno e

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5: 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Aí pra você, tem muito mais música aqui na sua Rádio Ventura FM, são 9:36, tá tudo ok, tudo bem? Deixa eu dar um alô especial, deixe-me ver aqui, ô gigante, manda um alô pra nós aqui, ó.
8: Bom dia, gigante, aqui é o Baiano do Caju.
5: Ô Baiano.
8: Manda um abraço pra nós aí, pra Catarina e a dona Nilce. Tá bom?
5: Valeu.
8: Um abraço.
5: Valeu, Baiano. Evandro é o Baiano lá do Caju, valeu, Baiano, um abraço pra você também. Abraço pra todo mundo aí, todo mundo curtindo. Ó, o pessoal lá da fazenda do sítio Santa Irene também. Ô, oh, que bom ter vocês em nossa sintonia. Hoje eles acordaram de madrugada. Mandaram até uma foto pra mim aqui, ó. Olha que foto chique demais. Estão tomando aquele café gostoso. Ó, tem um mamão, melão, mamão. É um mamão colhido no sítio, lá. É mamão com bicada de sanhaço. Olha que legal. Ai, que bom demais, hein? É o sítio das Angolas. Elisandro, um abraço pra você, obrigado pela sua participação, beijão no meu grande amigo, irmãozão Edenilson Greca, Belino Greca, esse é gente boa também, esse, eu vou falar pra você, esse é importado, mas é o lençoense nato. Só tem um carinho especial por eles, o casal que abraça todo mundo com muito carinho, quando o pessoal vai visitar eles no sítio, eles conseguem dar atenção pra todo mundo. Tá lá também a Júlia, a mãe da Liz e do Joaquim. Ai, ai, ai, ai, ai, hein, Júlia? Tá tudo bem com você, Alberto? Também beijão pra vocês também. Obrigado pela participação, hein? Sucesso pra todos vocês aí. Obrigado pela recepção. Nós fomos em um churrascão. Ah, foi sexta-feira, né? Só carne de cordeiro, rapaz. Só carneiro. Delicioso demais. Ai, ai, ai, é bom demais ser vocês em nossa sintonia. Valeu, gente. Beijão pra vocês, hein? Bom domingo também. Sucesso, hein? 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Ai, ai, ai, é o Zé Neto Cristiano, hein? Quase todo dia, meu Deus! Toca muito

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11: Aí pra você, tá tudo bem? São 9:48, hora certa. Ô, meu grande amigo, Paulão tá ouvindo a programação. Valeu, Paulão, obrigado pelo sucesso aí, sucesso pra todos nós. Obrigado de coração mesmo, tá certo? Tá dizendo o seguinte, gigante, sensacional a programação. A Gisele Cristina também mandando um bom dia pra todos nós, bom dia, obrigado, viu? Abração, é importante demais ter vocês bem pertinho da gente. Nós amamos de paixão os nossos ouvintes, por isso que a gente vai dando aquele alô especial para você que está do outro lado do rádio ou através do nosso aplicativo também. Sucesso para todo mundo. Ô Bahia, já chegou, Bahia. Esse Bahia é doido demais, rapaz. Ô Bahia, o Décio Bahia mandou um almoço completo aqui para mim. Ai, ai, ai. Vou ter que convidar todo mundo para almoçar em casa hoje. Bahia, um abraço, meu. Obrigado, obrigado pelo carinho, ok? Sucesso para você também, viu? Comida caseira deliciosa e mais lá no Bahia, gente. Ali na rotatória, pertinho do Corpo de Bombeiros e Lençóis Paulista. Bahia, um abraço para você, viu? Eu já tô te devendo essa, hein? Aí o William veio entregar aqui, pra gente boa demais. Conheço o William lá do tempo do Já o Serve Supermercados, né, William? Um abraço pra você, viu? Obrigado também. Falou, Bahia, pros cozinheiros lá do Bahia. Aquela comida arretada mesmo, hein? São 9:49, hora certa. Opa, tá valendo, viu? Um abraço especial pra você que está acompanhando todos os dias a nossa programação. Tem muito mais pra você, tem muito mais mesmo. 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Automecânica Piovesan, melhor oficina de lençóis paulista. 9:50, 10, olha, 10:10. Olha eu falando difícil aqui, ó. 10:10. Tá tudo bem com você? Legal, tá ótimo mesmo. Um abraço especial. Vai mandando mensagem pra mim.
14: Bom dia, gigante. É o Marcião do Isso Filme, beleza,
11: meu amigo? Fala, Marcião! Ô, Marcião.
14: Estamos aqui na escuta aqui.
11: Tá tomando uma gelada já ou não?
14: Esse domingão abençoado aí, com muito sol e muito calor. E daqui a pouco tá na hora de tomar aquela gelada, né?
11: Gelada.
14: Fechou? Manda uma moda boa pra nós aí.
11: Um abraço.
14: E um bom trabalho aí, meu amigo.
11: Obrigado.
14: Aquele abraço do Marcelo do Sul Filho.
11: Obrigado pelo carinho, obrigado pela audiência. Eu fui viajar com o pessoal, fui lá pra Argentina, tava um frio tremendo lá, rapaz. E o pessoal, eles me disseram o seguinte, com uns casais que a gente tem um contato aqui em Lençóis Paulista, nós fomos pra Argentina, um frio, rapaz, tava uns 5 graus abaixo de zero. Aí o pessoal perguntou, mas você gosta de gelo? Eu falei, amo gelo, mas no calor, pra você tomar uma caipirinha. São 9:50 aí, valeu, um abraço, viu? Obrigado, Marcelo. Obrigado por você estar sempre acompanhando a programação. Gigante, você toca Ed, Brito e Samuel? Pode ser? Claro que eu toco. Eu vou tocar uma música nova deles agora, pode ser. Antônia do Monte Azul tá mandando aquele alô especial para todos nós. Valeu, Antônia, um abraço por você estar acompanhando a programação.
12: Bom dia, gigante. Tchau, boladão. Toca um modão pra nós aí. Agradecer pra minha esposa, Cláudia. Tamo junto.
11: Valeu, um abraço aí. Ei, William. William, um abraço pra você. Obrigado pelo sucesso, pelo carinho, audiência de sempre aí, ó. Tem Zezé de Camargo e Luciano Pedras, é romântica. Essa aí, ó, chega a me arrepiar. Deus, pai. Ai, ai, ai, linda demais. Vem pra cá, Zezé, canta pro meu ouvinte, que eles amam de paixão também, ó.

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0: 10 à noite.
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5: 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Melhor domingo do rádio, Domingão Ventura pra você, tá tudo ok, tudo bem, cadê a sua participação? Cadê você? Cadê você onde você tá? Tá trabalhando, descansando, não importa o que você esteja fazendo, não. Tá dando uma carona pro Gigante? Faz o seguinte, 3264-9090, mande um oi pra mim aqui. Gigante, eu não tenho rede social, não tenho zap, não tem problema não, o telefone tá liberado, 3264-9090, é o mesmo número, só você discar que vai cair aqui do meu lado esquerdo, o telefone tá aberto, tá liberado também. São 10h05. Ok, obrigado, gente, pelas participações, o carinho, a audiência de sempre. Bombando demais a audiência, não só para Lençóis Paulista, mas para toda a região. Só dá você aqui na Aventura, e a Aventura é bem mais perto de você também. Domingão 30 de agosto de 2026, o último domingo do mês de agosto. Mas que mês difícil de passar, hein? Louco, rapaz. Ai, amanhã, deixa eu dar um alô especial, amanhã é aniversário do meu filho, do Carlos Júnior, 40 anos de idade, hein? Não era pra falar a idade? É isso mesmo, ele completa idade nova, recebendo os cumprimentos de todos os familiares, ele que vai ser papai também. Abraço pra Joyce também, né, Joicinha? A mãe e o pai do Nicolas. Meu neto vai se chamar Nicolas. Ó, definiram o nome aí. Nicolas Nico. Que legal, 10h07, hora certa, tá tudo bem com vocês aí? Beijão pra todo mundo aí. E amanhã é aniversário do meu filho mais velho, hein? Dois filhos. Rodolfo tá lá pra Barreto. Ah, 10h07. Vamos de Lauana Prada agora, um sonhador, linda demais, ó. Eu gosto demais dessa moda, meu. Ai, ai, ai, gigante.

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5: Aí pra você o 3264-9090 é o destaque para que você possa mandar mensagem pra gente. Esse é o zap, o fixo também é o mesmo número, gente. 3264-9090. Ou você fala comigo, ou você manda um oi pra mim. São 10 horas e 18 minutos, hora certa. Faça como Alberto Ferreiro Ferreirinha.
7: Toca aquele bordão chonado pra nós aqui. Ofereço pra pessoal aqui do da Torta de Filtro. Fião, Flor.
5: Ô, oh, Fião.
7: Dorizete.
5: Ô, oh, Flor, rapaz.
7: Enfim, é pra todo do PHD, aqueles que estiver ouvindo também das outras frentes.
5: Ô, oh, Ferreirinha.
7: É, um abraço pra todo mundo aí, um bom domingo, um bom trabalho pra todos.
5: Valeu, Ferreirinha, lá de Itamarandiba, Minas Gerais, um abraço pra você também, obrigado, isso é importado, isso é de longe. São 10h19, hora certa, olha, presta atenção no que eu vou dizer pra você. 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Ah, ô Jonas, ô meu goleiro, tá tudo bem com você, Jonas? Um abraço importado também lá de Mirandópolis, para Lençóis Paulista e pro mundo também, né, Jonas? Um abraço pra você, obrigado pela sua participação. Meu irmãozão Jonas, é gente boa demais, meu. Coração dele é maior que ele. É grande, hein? Ah, o homem parece um cavalão, rapaz. Deus, Pai Todo-Poderoso. Jonas, um abraço pra você. Sabe quanto eu gosto de você? São 10h21 na Serra. Tá, todo dia tem futebol. Todo sábado e todo domingo tem futebol lá no Jonas, hein? São, que hora que é agora, gigante? 10h21? Domingão, 30 de agosto, 2026. Bom domingo pra você. Tem essa música, eu gosto demais também. Opa, tem mais participação aqui. Gigante, se tem mais participação, segura então. Opa, dá tempo, vai.
8: Bom dia, Carlinho.
5: Oi.
8: Aqui é a Celina.
5: Oi, Celina.
8: Hoje eu quero que você mande todas as músicas do programa que tem direito pro aniversário do meu marido, Zé Luiz.
5: Oh, bem, faz aniversário 30
8: de agosto.
5: Hoje.
8: Fazendo Niver, assando a carninha. A saladinha e a cervejinha. Obrigada, tchau.
5: Olha o Zé Luiz, vai dar oportunidade nova hoje, recebendo os cumprimentos de toda a equipe aqui da 90.1 da Rádio Ventura FM. Valeu, Zé. A Celina também tá mandando aquele beijão pra você. Olha o Zé Luiz, rapaz, com a camisa do Grêmio aqui, rapaz. É gremista esse homem? É gaúcho? Que legal, Zé. Um abraço pra você, viu? Sabe o quanto eu gosto de você também, rapaz. A gente não se vê muito, mas eu tenho um carinho especial por você, tá bom, meu irmão? Obrigado mesmo, viu? Coloca uma camisa do Palmeiras aí que fica melhor pra você, vai. Vai ornar mais. Vai cair melhor pra você. São 10 horas e 22 minutos, hora certa. Eu não aprendi a dizer adeus. Olha que música bonita! Ô, Juliano César! Vem pra cá, vai. Pra arrepiar o meu ouvinte. É emoção demais esse programa, hein? Bom domingo!

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6: Aventura toca todas e muito mais pra você que gosta da melhor programação do rádio. É domingão, 10h34, tá chegando a hora de almoço, o pessoal vai instigando, eu mandando as guloseimas pra mim aqui, ó. Hoje eu já garanti o meu almoço. O Décio Bahia mandou pra mim aqui, ó, um costelão amassado, imagina só, hein? Nem abrir a marmita, deixar pra brincar, vai ser aquela surpresa. Valeu, Décio Bahia, um abraço pra vocês aí, rapaz. Obrigadão mesmo, 10h35, hora certa. Compadre Marcos Saviano também, mandando aqui, ó. Ah, compadre Marcos Saviano, um abraço pra você, viu? Obrigado pelo sucesso, pela é da roça, é caseira, é bruta demais. Um abraço, viu? Obrigado. É, deixa-me ver aqui, Gigante, tá tudo bem? Chuva de prata, Gal Costa, pode ser? Domingão, um abraço especial, Ronei Pereira. Ronei, daqui a pouco a gente vai atender o seu pedido, viu? Fica ligado que até o meio-dia eu vou atender o seu pedido. Essa música é bonita demais com a Gal Costa. Faltando um pouquinho de chuva mesmo, né? Olá, tudo bem com você? Deixa-me ver quem tá mandando. Olá, tudo bem? Meu nome é Alexandre Cantário, de Paula. Gostaria de mandar beijos pra minha filha, pra Alice Vitória e pra esposa, pra Aline, de Lençóis Paulista. O telefone dele é 011, rapaz. Será que é São Paulo? Alexandre, tá tudo bem com você aí? Obrigado pela sua participação, viu? Se for de São Paulo, um abração. Se for de Lençóis, é de casa. Um abraço. Obrigado, sucesso pra todos nós também. 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Ligue agora. 10h37, tem mais participação, Gigante. Oi!
8: Gigante, bom dia.
2: Bom domingo aí pra você, pra todos os ouvintes, pra sua família. Toca o retrovisor pra nós fazendo power. Descansa um pouquinho que nós vai de madrugada hoje.
6: Beleza, meu irmão? Aí sim, valeu pela participação gigante, tá tudo bem com você? Estou te ouvindo em casa hoje. Ah, que legal. Bom dia pra você, bom dia pra todos os seus ouvintes. Eu amo o seu programa de paixão. Ah, eu sou maluca pelo seu programa. Ai, que bom, né, Silvana Borges? Abraço pra você também. Obrigado pelo sucesso aí, viu? Todo mundo gosta, todo mundo tá amando de paixão. E toca aquelas músicas gostosas, né? As músicas de antigamente, os melhores do passado. Enfim, a gente vai atendendo o ouvinte com muito carinho, muito respeito. Tem muito mais pra você? Claro que tem. Então, vamos fazer o seguinte, 3263-4860, frango assado do Val Fonseca, 3264-9090 é o meu telefone fixo também, toca aqui, ó, toca aqui, se o telefone fixo tocar, eu vou atender você com muito carinho, muito respeito, tem mais participação, oi!
8: E a Carlinho Cian, oi. E a Claudinei,
6: fala,
8: manda
6: Ney.
8: Um abraço também pela turma da Torta do Filtro lá, que eu também fazia parte daquele grupo ali na usina Barra Grande, com o Ferreirinha, com o Fião, com aquela turma lá.
6: Verdade.
8: E um feliz domingo pra você também.
6: Você também, Claudinei. Ô, Claudinei. Ô, você trabalhou na Barra Grande também. Eu me lembro do Celar, rapaz. Trabalhou na Barra Grande. Ai, ai, 10h39. Bons e velhos tempos, né, Claudinei? Um abraço pra você. Tô com saudade de você, rapaz. Viu, você? Vou dar um abração no você, tá bom? Então tá ótimo. O Andinho também. O Andinho, aqui é o Andinho da Fazenda Jurema Gigante. Ô, louco. Fazenda Jurema. Você toca uma moda pra nós aqui? A gente vai atender o seu pedido. Tá tudo bem? Se não der, não tem problema não. Fica tranquilo, meu irmão. Não, vamos achar essa moda que você pediu aqui, tá bom? Um abraço pra você, viu, Andinho? Obrigado, sucesso pra todos nós aí. Ô, gigante, eu sou a Judite, gigante. O Alexandre é de São Paulo, mas ele está morando aqui em Lençóis Paulista, é o meu sobrinho. Ô, Alexandre, é a dona Judite aqui dando aquele alô especial pra você também. Dona Judite, um abraço, obrigado, viu? Obrigado pelo esclarecimento aí. Esse programa é bom demais, hein? Esse programa é um programa simples, rapaz, simples mesmo. Esse programa é melhor que a fome, né? Ai, ai, ai, ai, ai. Ô, Lucilene Rebelato. Ô, Lu, tá tudo bem com você, Lu? Ô, tudo bem, obrigado, viu? A Lu ama de paixão o Zé Rico. Vou tocar uma moda pra você daqui a pouco do Zé Rico, pode ser? Então, aguarda aí, fica ouvindo a programação até o meio-dia que a gente vai atender o seu pedido e a sua participação. Agora tem Paula Fernandes, ó. Paula Fernandes, era eu? Claro que sim.

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6: É tudo de bom e muito mais aqui na nossa programação. Tá tudo bem, tudo ótimo com você. Mande mensagem pra gente, estamos ao vivaço aqui. São 10h49, hora certa. Só dá você nas nossas vidas. Ó, o Agroboy aí, ó.
7: Nunca

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2: Oi, mais perto de você, 11:07, agora é a última hora, né, gente? Abrindo agora a última hora através do 3264-9090. Tá valendo, tá valendo, tá valendo, né, gente? Que bom, que bom, que bom ter você. Fala, Zé Mira.
4: Bom dia.
2: Bom dia.
4: Sou Zé Mira, como Fala. Vai?
2: Bom,
4: tudo
2: Zé.
4: Tudo bem, campeão?
2: Bom, Zé.
4: Hoje é aniversário do tio Zé Luiz, o marido da Celina. Beijinho pra Celina, abraço pro Zé Luiz. Parabéns, tio Zé Luiz. Felicidade, cara. Ah, Carlinhos.
2: Oi.
4: E um grande abraço aí a toda a audiência maravilhosa da Aventura FM. E grande abraço pra você também, campeão.
2: Valeu.
4: Valeu, parabéns aí pelo seu programa. Sucesso.
2: Ô Zé Mira.
4: Bom domingo.
2: Um abraço pra você.
4: Tchau.
2: Esse entende de rádio também. Um abraço, obrigado pela sua participação. Sucesso pra todos nós. Ô Zé Mira.
5: Bom dia, Giga.
2: Dia.
5: Bom dia.
2: Oi.
5: Giga, toca aí o Casa de Cabunco, o Rick Ren. Beleza, amigão.
2: Valeu. Ô Zé, tudo bem? O Zé. Zé... Tá marcado que Zé Trovão, rapaz. Zé Trovão Machado. Valeu, um abraço. Oi, tem mais participação. Alô!
6: Grande Gigantão.
2: Oi.
6: Feliz domingo pra nós. Gigantão, sou seu fã, viu? Aqui vai um abraço do Décio Bahia. Deus abençoe, Gigantão.
2: Alô, Décio. Tô ansioso, viu, Décio? Décio Bahia tá participando da programação. Mandou uma marmita pra mim aqui. Ai, ai, ai. Hoje eu não vou fazer almoço. Hoje eu vou saborear a deliciosa comida lá do Décio Bahia, né, Décio? Um abraço pra você, obrigado, viu? Pois você manda um pix pra nós aí. Nós acertar. Tá bom, almoço com você aí. Ei, Décio Bahia, essa gente boa. Esse caboclão é simples demais, rapaz. Aí sim, hein? Valeu, Décio Bahia, um abraço pra você. Na rotatória, ali pertinho, no Corpo de Bombeiros, aqui em Lençóis Paulista, né? Passa por lá pra você ver. 11:09, ô Décio, valeu, um abraço, obrigado, viu, meu irmão? Obrigado de coração, sucesso pra você também. Tem mais participação, tem mais participação. Oi!
7: Ô, Gigante, manda uma música pra nós aí da CECAP aí, beleza? Abraço, aqui é o Rogério.
2: Rogerião, pessoal da CECAP, obrigado, Rogerião, um abraço pra você também, viu? Sucesso pra todos nós, hein? Obrigado, bom domingo pra você, bom almoço também. 11:09, aí sim, hein? Décião, tá tudo ok aí? Abraço pra toda a sua equipe, viu, Décio? Gente boa demais. Sabe o quanto a gente gosta do seu, viu? Semana eu vou fazer uma visita pra você pra conversar. Tô devendo a visita pra você. 11:10. A Marília Mendonça. E a Mariana Fagundes. É romântica, Gigante?

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0: 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É a mais ouvida, 11:20, hora certa, tá? O pessoal vai mandando mensagem, vai participando com a gente. Oi, tá tudo bem?
1: Tudo bem.
0: Oi.
1: Carlinhos.
0: Oi.
1: Cheguei da missa agora, já liguei o rádio pra te ouvir. Como que tá? Tudo bem?
0: Bem,
1: a
0: você?
1: Família vai indo bem?
0: Rezou bastante?
1: Toca uma música, que é daquelas Célia. Que eu gosto aí.
0: Ô, Célia.
1: Abraço,
0: valeu,
1: Carlinhos,
0: pela sua participação, meu bem. Célia Piccoli, mandando aquele alô especial, rezou bastante pra nós, né, Célia? Lê um abraço, obrigado pela sua participação, obrigado pela audiência. Oi!
2: Oi, gigante.
0: Oi.
2: Você pode trocar a música Atenção do Pedro Sampaio pro meu primo. É pro meu primo José Miguel.
0: Ah, o José, um abraço. Tocar daqui a pouco essa música aí, Atenção com Pedro Sampaio. Obrigado pela participação, deixa-me ver aqui. Tem mais aqui, gigante? Opa, vamos ver. Vamos lá.
3: Bom dia, gigante.
0: Bom dia.
3: Josemar da Albirama.
0: Fala, Josemar.
3: Eu quero mandar um parabéns pra minha cunhada Marlene, nome da... A irmã dela, Maria, e Marli.
0: Olha.
3: E José de todos os parentes. Toca uma música aí.
0: Valeu, José gente, Mar.
3: Muito obrigado.
0: Um abraço, obrigado pela participação. É, vai esquecer de alguém. Você viu o pessoal cobrando você atrás? É pra Maria. É, brincadeira, né? Um abraço pra você. Obrigado, sucesso pra todos nós aqui. Obrigado pela sua participação. Olá, bom dia!
4: Carlinhos,
0: oi.
4: Queria que você tocasse pra eu ouvir a música Amargurada. Que ofereço pra todos que estão ouvindo essa, essa FM, essa maravilhosa rádio Ventura FM, tá bom?
0: Ok.
4: E pra vocês também aí, que Deus abençoe, um ótimo domingo, abençoado pra todos nós. Fica com Deus,
0: um
4: Deus
0: abraço.
4: Abençoe, tchau, tchau, beijão, Carlinhos.
0: Obrigado pelo carinho e pela audiência, um abração, obrigado mesmo de coração, sucesso aí pra todos nós, valeu pela participação. Tem mais, gigante? Tem mais participação? 3264-9090. Se não tiver, roda a música agora, ó. Aí sim, atenção, hein?

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4: Ah, tá demais, tá legal. Você sempre participando com a gente através do 3264-9090, 1135. Tá chegando, horário do almoço. 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Vamos fazer o seguinte, deixa eu ver quem tá mandando mensagem. Olá, bom dia, meu amigo Cian, estamos vivos aqui na São João. Ai, ai. Ah, irmãozão, um abraço, fala com a gente aqui. Oh, é o famoso, é o Francisco Júnior. Esse é gente boa demais, esse aí, Francisco Júnior, rapaz. Esse é filho do finado Chico Alemão. Oh, saudade, Chico Alemão. Ô, oh, Kiko, tá tudo bem com você? Obrigado pela sua participação e um abração especial pro pessoal da São João, Francisco Júnior, o Kiko lá da São João. Isso aí é um derretedor de eletrodo, hein? 11:36. Tá todo mundo, se ainda não participou, 3264-9090, então vai mandando mensagem pra mim, estamos ao vivo aqui, ó. Pra atender você, não só de Lençóis, mas da região também, se preferir, 3264-9090, é só ligar pra cá. Mande mensagem, estamos ao vivaço. Guilherme Santiago, vontade de fazer de novo, romântica, pra arrepiar.

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11: Mais perto de você. É isso mesmo, bem mais perto de você, 11:49. Resumindo, faltam 11 minutinhos para o meio-dia. A Clarinda. Oi, Clarinda. Ah, tudo bem com você?
12: Bom dia, meu amigo gigante. Tudo bem com você?
11: Oi, Clarinda.
12: Estamos tudo bem, com a graça de Deus. Manda qualquer música da programação aqui para nós em Jaú. Ofereço pro meu marido Pedrão, que tá cuidando do Emanuel para mim poder fazer a macarronada.
11: Opa!
12: Tudo de bom, gigante.
11: Ai,
12: um abraço.
11: Ai, ai, ai. Chegou da água na boca, hein, Clarinda? Um abraço para você, viu? Obrigado pelo carinho. Se o meu cavalo tivesse amarrado aqui na porta da rádio, eu ia dar uma passadinha por aí em Jaú. Macarronada, meu Deus, que delícia! 11:49, obrigado, Clarindo. Um abraço por você estar sempre participando com a gente. Obrigado mesmo. Sucesso pra você, ok? Sabe o quanto a gente gosta de vocês, não só de Jaú, mas da região toda também, de Lençóis Paulista, enfim. Muita gente participando, muita gente boa participando. Graças a Deus. Dá tempo de você participar? Dá tempo de participar. Daqui 10 minutos eu vou embora, hein? Aí eu não fico mais aqui, não. Eu vou almoçar uma costela que o Bahia mandou pra mim aqui. Desce o Bahia, ai meu Deus. Tô ansioso. É bom demais ter vocês em nossa companhia. Obrigado, gente. Um abração, viu? 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Dá tempo de você participar? Claro que dá. 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Essa eu indico, viu? 11:51. Olha o Zé Henrique Gabriel, eu. Vambora, gente. Vai agradecendo a você pelo carinho, a grande audiência. Beijão do gigante. Bom domingo. Tô com saudade de vocês já, ó.

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0: GD, pode dar tchau pro carnaval, chegou, viu?
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1: Esse é o Clube do Araújo.
0: Thiaguinho!
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